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1: Son las 8:30.
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3: Yo tengo que aprender esa canción en portugués.
4: Muito bem, você já aprendeu a língua, pelo menos.
5: Exato.
4: Você já falou muito bem.
5: Exatamente.